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0: Bom dia, são agora 9:30.
1: A reorganização dos serviços municipais.

0: Cães da Guarda foi um dos temas abordados na recente reunião do Executivo. A proposta de modelo e regulamento foi aprovada por maioria, com os votos favoráveis da coligação Pela Guarda Nós Cidadãos e Partido Socialista, com a abstenção da coligação PSD-CDS e EL. No final da sessão, o presidente da autarquia disse aos jornalistas que as coisas que não estão bem devem ser mudadas, retificadas. A oposição dividiu-se na hora da votação. Ainda que com alguma desconfiança, o socialista António Monteirinho votou a favor da reestruturação dos serviços, os vereadores do PSD abstiveram-se por considerarem, entre outras coisas, que a proposta não cumpre plenamente os objetivos, tratando-se de uma adaptação da própria estrutura aos funcionários, quando deveria ser o contrário. O assunto vai ser abordado na Assembleia Municipal desta sexta-feira. O Guarda Up apresentou as equipas dos diferentes escalões para a época 2026-2027. São cerca de 100 atletas, dos 8 aos 18 anos, que vão competir nas provas de basquetebol, para além do já habitual mini-basquete. O clube entra na nova temporada com o objetivo de colocar, pelo menos, duas equipas nos nacionais da modalidade. Este ano vai ter o pavilhão da Escola Secundária da Sé como nova casa para treinos e jogos. O presidente do Clube Escape Livre, Luís Celínio, anunciou à Rádio Altitude que a quarta edição do Raio de Beiras e Serra da Estrela, no próximo ano, uma organização da Comunidade Intermunicipal Região Beiras e Serra da Estrela e do Escape Livre, vai ter partida em Espanha, na cidade de Salamanca.
1: Para esta quinta-feira, dia 17 de setembro, pode contar na Guarda com céu limpo ou pouco nublado e temperaturas com ligeira descida. Máxima prevista de 28 graus, mínima de 12.
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1: Passamos agora para as notícias com a edição de Carlos Gomes.
0: A reorganização dos serviços municipais da autarquia da Guarda foi um dos temas abordados na recente reunião do Executivo. A proposta de modelo e regulamento foi aprovada por maioria, com os votos favoráveis da coligação Pela Guarda Nós Cidadãos e Partido Socialista, com a abstenção da coligação PSD-CDS e EL. No final da sessão, o presidente da autarquia, Sérgio Costa, disse aos jornalistas que as coisas que não estão bem devem ser mudadas, retificadas.
4: Nós, quando detectamos que algumas coisas têm que ser mudadas, não devemos enfiar a cabeça na areia, com tabus. Porque se nós não fazemos, a oposição fala mal. Se nós fazemos, a oposição continua a falar mal. E nós alteramos a lei orgânica em fevereiro último. Nós estamos a preparar a Câmara para a capital portuguesa da cultura. Essa candidatura que está a ser preparada, e ainda vai, agora que o prazo foi dilatado Ainda temos aqui mais algum tempo para continuar a juntar conteúdos para essa candidatura, mas estamos já a alterar a lei orgânica, a preparar a orgânica do município para o futuro. Ao mesmo tempo que o serviço, entretanto, detectaram algumas incongruências e foram ratificadas. E, portanto, quando se detectam que há coisas a serem corrigidas, e são coisas de pequena monta, são corrigidas. A nossa preocupação é não aumentar custos com a estrutura orgânica. E houve essa preocupação. Para criarmos na esfera da divisão de cultura mais secções, com mais chefias de terceiro grau, tivemos que reduzir no outro lado, para não aumentar custos. E por isso, foi isso que foi aqui apresentado com toda a legitimidade e com toda a lisura aos senhores vereadores e que por acaso o caso do Partido Socialista votou a favor e muito bem, o Partido Social Democrata absteve-se, o que eu lamento, quer dizer, porque apregoou-se muito aquela questão do Frei Tomás e o que ele diz e o que ele faz. Bom, aqui também se aplica muito isso, mas nós não enfiamos a cabeça na areia, e quando entendemos que há coisas que não estão bem ou coisas que nós devemos preparar melhor para o futuro, é que estamos nós a fazer precisamente isso.
0: A oposição dividiu-se na hora da votação, ainda que com alguma desconfiança. O socialista António Monteirinho votou a favor da reestruturação dos serviços municipais.
5: O Partido Socialista mostrou-se um bocado cético na aprovação desta reorganização, uma vez que no mês de dezembro tinha sido apresentado a reorganização dos serviços, onde foi plenamente justificada a contratação de uma empresa para reorganizar o serviço, e passado cerca de 9 meses temos aqui uma alteração. As justificações que nos foram apresentadas, nomeadamente a questão da cultura passar para uma secção autónoma e que tinha a ver diretamente com a candidatura da Guarda à capital portuguesa da cultura, satisfez-nos de alguma forma as justificações apresentadas.
0: Os vereadores do PSD abstiveram-se por considerarem, entre outras coisas, que a proposta não cumpre plenamente os objetivos, tratando-se de uma adaptação da própria estrutura aos funcionários, quando deveria ser o contrário.
6: Manifestámos alguma surpresa, de facto, por haver uma nova reestruturação orgânica, dado que a anterior havia sido aprovada em fevereiro, na Assembleia Municipal de Fevereiro deste ano, e foi publicada em março. Portanto, tem meses, e questionámos efetivamente o porquê desta reestruturação orgânica, tanto mais que já haviam sido feitas duas contratações a uma consultora, a Deloitte, em 2026, portanto, para dar corpo, portanto, técnico, e para sustentar as opções desta reestruturação, e que agora a vemos aqui alterada em alguns pontos. Questionámos sempre dentro, no sentido do investimento que foi feito, aliás, não só desta última contratação à Deloitte, mas também da reestruturação de 2022, que as duas já orçam mais de quase 130 mil euros em gastos. Pareceu-nos, da análise que fizemos à proposta apresentada, que esta reestruturação orgânica não cumpre os objetivos daquilo que é a missão, digamos assim, os objetivos da Câmara, no sentido de prestar um bom serviço público aos cidadãos. Porque, efetivamente, denotámos que as alterações que foram feitas têm muito mais a ver com, digamos, uma adaptação da própria estrutura às pessoas que estão, do que o inverso. Ou seja, as pessoas nos cargos dirigentes é que ou se estão nomeadas ou se concorrem, terão que se adaptar à estrutura que melhor cumpre os objetivos que a Câmara persegue, portanto, no sentido do bom serviço aos cidadãos. Reparámos, na nossa opinião, que não é isso que se passa, que houve aqui um inverter de prioridades.
0: A reorganização dos serviços da Autarquia da Guarda foi um dos temas discutidos na recente reunião do Executivo Municipal. O assunto vai ser abordado na Assembleia Municipal desta sexta-feira. O Guarda-Up apresentou as equipas dos diferentes escalões para a época 2026-2027. São cerca de 100 atletas dos 8 aos 18 anos que vão competir nas provas regionais e nacionais de basquetebol, para além do já habitual mini-basquet. O pavilhão da Escola Secundária da Sé, a nova casa do Guarda-Up, recebeu jogos amigáveis numa festa protagonizada pelos jovens e familiares. Segundo Daniel Branquinho, treinador e dirigente do Guarda-Up, os objetivos para a nova temporada estão bem definidos.
7: Nós para esta época arrancamos com os escalões todos de mini-basket. Em termos dos escalões de competição, temos todos os escalões masculinos, sub-14, sub-16 e sub-18, e no feminino temos o sub-16 feminino. Retomamos uma equipa master, teremos sensivelmente entre 80 a 100 atletas esta época. E o nosso objetivo é subir mais um degrau e tentar colocar duas a três equipas no Campeonato Nacional e renovar a participação de pelo menos de quatro equipas nas competições nacionais. E com isto queremos ser, pela primeira vez, uma equipa da Guarda a colocar pelo menos

0: nas duas equipas a competir no Campeonato Nacional. De ano para ano temos melhorado aquilo que é o nosso trabalho e as nossas condições e, em princípio, acho que vamos conseguir. Nós todos os anos gostamos de fazer aquilo que eu chamo de apontar para cima. Apontamos sempre para títulos nacionais, campeonatos nacionais e trabalhamos nesse sentido. No ano passado ficámos a uma vitória de ir a uma Final Four da Taça Nacional. O vencedor da Taça Nacional foi aquele que passou em primeiro lugar e nós ficámos em segundo. Portanto, logicamente, vamos continuar a traçar esse objetivo de lutar por um título nacional.
1: O dirigente disse acreditar que este ano, pela primeira vez, um clube da Guarda poderá ter pelo menos duas equipas a competir no nacional. Daniel Branquinho acentuou ainda a importância das equipas poderem treinar e jogar sempre no mesmo local, o pavilhão da Escola da Sé, durante a época que agora se inicia.
0: De ano para ano fomos incrementando o número de horas de treino, mas o que acontecia é que treinávamos em vários pavilhões da cidade. E detectámos que havia a possibilidade de centralizar a nossa atividade aqui nos dois pavilhões do agrupamento de Escolas da Sé e passar a ser a nossa casa, o pavilhão municipal da Escola da Sé. É um pavilhão novo, bastante recente, bem apetrechado, que nos permite trabalhar mais horas, com mais qualidade e com isso ajudar a alcançar o nosso objetivo.
1: O Guarda conta com cerca de uma centena de atletas, entra na nova temporada do basquetebol com o objetivo de colocar pelo menos duas equipas nos nacionais da modalidade. Este ano vai ter o pavilhão da Escola Secundária da Sé como nova casa para treinos e jogos. O presidente do Clube Escape Livre, Luís Celínio, anunciou à Rádio Altitude que a quarta edição do Raio de Beiras e Serra da Estrela, no próximo ano, uma organização da Comunidade Intermunicipal Região Beiras e Serra da Estrela e do Escape Livre, vai ter partida em Espanha, na cidade de Salamanca.
2: O Raio de Beiras e Serra da Estrela tem permitido trazer gente de todo o país a conhecer os vários conselhos da comunidade intermunicipal. É outra aposta que temos feito com os responsáveis da comunidade e que estamos muito satisfeitos e que tem permitido que neste caso concreto possamos trazer pessoas de todo o país, inclusive de Espanha. A próxima edição do Raio de Beiras e Serra da Estrela vai começar no coração de Espanha, vai começar em Salamanca, com uma recepção às entidades portuguesas, para daí virmos exatamente para este território. Vai ser um passeio diferente que vai tentar atrair ainda mais pessoas de Espanha para participarem neste evento das Beiras.
1: A recente edição do Raio de Beiras e Serra da Estrela contou com cerca de 100 participantes.

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0: Bom dia, agora 12:30.
1: A reorganização dos serviços municipais da Guarda foi um dos temas abordados na recente reunião do Executivo. A proposta de modelo e regulamento foi aprovada por maioria, com os votos favoráveis da coligação Pela Guarda Nós Cidadãos e Partido Socialista, com a abstenção da coligação PSD, CDS e EL. No final da sessão, o presidente da autarquia disse aos jornalistas que as coisas que não estão bem devem ser mudadas, retificadas. A oposição dividiu-se na hora da votação. Ainda que com alguma desconfiança, o socialista António Monteirinho votou a favor da reestruturação dos serviços. Os vereadores do PSD abstiveram-se por considerarem, entre outras coisas, que a proposta não cumpre plenamente os objetivos, tratando-se de uma adaptação da própria estrutura aos funcionários, quando deveria ser o contrário. O assunto vai ser abordado na Assembleia Municipal desta sexta-feira. O Guarda Up apresentou as equipas dos diferentes escalões para a época 2026-2027. São cerca de 100 atletas, dos 8 aos 18 anos, que vão competir nas provas de basquetebol, para além do já habitual mini-basquete. O clube entra na nova temporada com o objetivo de colocar, pelo menos, duas equipas nos nacionais da modalidade. Este ano vai ter o pavilhão da Escola Secundária da Sé como nova casa para treinos e jogos. O presidente do Clube Escape Livre, Luís Celínio, anunciou à Rádio Altitude que a quarta edição do Raio de Beiras e Serra da Estrela, no próximo ano, uma organização da Comunidade Intermunicipal Região Beiras e Serra da Estrela e do Escape Livre, vai ter partida em Espanha, na cidade de Salamanca.
0: Para esta quinta-feira, dia 17 de setembro, pode contar na Guarda com céu limpo ou pouco nublado e temperaturas com ligeira descida. Máxima prevista de 28 graus, mínima de 12.
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0: Passamos agora para as notícias com a edição de Carlos Gomes.
1: A reorganização dos serviços municipais da autarquia da Guarda foi um dos temas abordados na recente reunião do Executivo. A proposta de modelo e regulamento foi aprovada por maioria, com os votos favoráveis da coligação Pela Guarda Nós Cidadãos e Partido Socialista, com a abstenção da coligação PSD, CDS e EL. No final da sessão, o presidente da autarquia, Sérgio Costa, disse aos jornalistas que as coisas que não estão bem devem ser mudadas, retificadas.
4: Nós, quando detectamos que algumas coisas têm que ser mudadas, não devemos enfiar a cabeça na areia, com tabus. Porque se nós não fazemos, a oposição fala mal. Se nós fazemos, a oposição continua a falar mal. E nós alteramos a lei orgânica em fevereiro último. Nós estamos a preparar a Câmara para a capital portuguesa da cultura. Essa candidatura que está a ser preparada, e ainda vai, agora que o prazo foi dilatado, temos aqui mais algum tempo para continuar a juntar conteúdos para essa candidatura, mas estamos já a alterar a lei orgânica, a preparar a orgânica do município para o futuro. Ao mesmo tempo que os serviços, entretanto, detectaram algumas incongruências e foram retificadas. Não? E, portanto, quando se detectam que há coisas a serem corrigidas, e são coisas de pequena monta, são corrigidas. A nossa preocupação é não aumentar custos com a estrutura orgânica. E houve essa preocupação. Para criarmos na esfera da divisão de cultura mais secções, com mais chefias de terceiro grau, tivemos que reduzir no outro lado, para não aumentar custos. E por isso, foi isso que foi aqui apresentado com toda a legitimidade e com toda a lisura aos senhores vereadores e que, por acaso, o caso do Partido Socialista votou a favor e, muito bem, o Partido Social Democrata absteve-se, o que eu lamento, quer dizer, porque apregoou-se muito aquela questão do Frei Tomás e o que ele diz e o que ele faz. Bom, aqui também se aplica muito isso. Mas nós não enfiamos a cabeça na areia e quando entendemos que há coisas que não estão bem ou coisas que nós devemos preparar melhor para o futuro, é que estamos nós a fazer precisamente isso.
1: A oposição dividiu-se na hora da votação, ainda que com alguma desconfiança, o socialista António Monteirinho votou a favor da reestruturação dos serviços municipais.
5: O Partido Socialista mostrou-se um bocado cético na aprovação desta reorganização, uma vez que no mês de dezembro tinha sido apresentado a reorganização dos serviços, onde foi plenamente justificada a contratação de uma empresa para reorganizar o serviço, e passado cerca de 9 meses, temos aqui uma alteração. As justificações que nos foram apresentadas, nomeadamente a questão da cultura passar para uma secção autónoma e que tinha a ver diretamente com a candidatura da Guarda à capital portuguesa da cultura, satisfez-nos de alguma forma as justificações apresentadas.
1: Os vereadores do PSD abstiveram-se por considerarem, entre outras coisas, que a proposta não cumpre plenamente os objetivos, tratando-se de uma adaptação da própria estrutura aos funcionários, quando deveria ser o contrário.
6: Manifestámos alguma surpresa, de facto, por haver uma nova reestruturação orgânica, dado que a anterior havia sido aprovada em fevereiro, na Assembleia Municipal de Fevereiro deste ano, e foi publicada em março, portanto tem meses, e questionámos efetivamente o porquê desta reestruturação orgânica, tanto mais que já haviam sido feitas duas contratações a uma consultora, a Deloitte, em 2026, portanto, para dar corpo técnico e para sustentar as opções desta reestruturação, e que agora a vemos aqui alterada em alguns pontos. Questionámos sempre dentro, no sentido do investimento que foi feito, aliás, não só desta última contratação à Deloitte, mas também da reestruturação de 2022, que as duas já orçam mais de quase 130 mil euros em gastos. Pareceu-nos, da análise que fizemos à proposta apresentada, que esta reestruturação orgânica não cumpre os objetivos daquilo que é a missão, digamos assim, os objetivos da Câmara, no sentido de prestar um bom serviço público aos cidadãos. Porque, efetivamente, denotámos que as alterações que foram feitas têm muito mais a ver com, digamos, uma adaptação da própria estrutura às pessoas que estão do que o inverso, ou seja, as pessoas nos cargos dirigentes é que ou se estão nomeadas ou se concorrem, terão que se adaptar à estrutura que melhor cumpre os objetivos que a Câmara persegue, portanto, no sentido do bom serviço aos cidadãos. Reparámos, na nossa opinião, que não é isso que se passa, que houve aqui um inverter de prioridades.
1: A reorganização dos serviços da Autarquia da Guarda foi um dos temas discutidos na recente reunião do Executivo Municipal. O assunto vai ser abordado na Assembleia Municipal desta sexta-feira. O Guarda-Up apresentou as equipas dos diferentes escalões para a época 2026-2027. São cerca de 100 atletas dos 8 aos 18 anos que vão competir nas provas regionais e nacionais de basquetebol, para além do já habitual mini-basquet. O pavilhão da Escola Secundária da Sé, a nova casa do Guarda-Up, recebeu jogos amigáveis numa festa protagonizada pelos jovens e familiares. Segundo Daniel Branquinho, treinador e dirigente do Guarda-Up, os objetivos para a nova temporada estão bem definidos.
7: Nós para esta época arrancamos com os escalões todos de mini-basket. Em termos dos escalões de competição, temos todos os escalões masculinos, sub-14, sub-16 e sub-18, e no feminino temos o sub-16 feminino. Retomamos uma equipa master, teremos sensivelmente entre 80 a 100 atletas esta época. E o nosso objetivo é subir mais um degrau e tentar colocar duas a três equipas no Campeonato Nacional e renovar a participação de pelo menos de quatro equipas nas competições nacionais. E com isto queremos ser, pela primeira vez, uma equipa da Guarda a colocar pelo menos duas equipas a competir no Campeonato Nacional. De ano para ano temos melhorado aquilo que é o nosso trabalho e as nossas condições e, em princípio, acho que vamos conseguir. Nós todos os anos gostamos de fazer aquilo que eu chamo de apontar para cima. Apontamos sempre para títulos nacionais, campeonatos nacionais e trabalhamos nesse sentido. No ano passado ficámos a uma vitória de ir a uma Final Four da Taça Nacional. O vencedor da Taça Nacional foi aquele que passou em primeiro lugar e nós ficámos em segundo. Portanto, logicamente, vamos continuar a traçar esse objetivo de lutar por um título nacional.
8: O dirigente disse acreditar que este ano, pela primeira vez, um clube da Guarda poderá ter pelo menos duas equipas a competir no Nacional. Daniel Branquinho acentuou ainda a importância das equipas poderem treinar e jogar sempre no mesmo local, o pavilhão da Escola da Sé, durante a época que agora se inicia.
7: De ano para ano fomos incrementando o número de horas de treino, mas o que acontecia é que treinávamos em vários pavilhões da cidade. E detectámos que havia a possibilidade de centralizar a nossa atividade aqui nos dois pavilhões do agrupamento de Escolas da Sé e passar a ser a nossa casa, o pavilhão municipal da Escola da Sé. É um pavilhão novo, bastante recente, bem apetrechado, que nos permite trabalhar mais horas, com mais qualidade e com isso ajudar a alcançar o nosso objetivo.
8: O Guarda conta com cerca de uma centena de atletas, entra na nova temporada do basquetebol com o objetivo de colocar pelo menos duas equipas nos nacionais da modalidade. Este ano vai ter o pavilhão da Escola Secundária da Sé como nova casa para treinos e jogos. O presidente do Clube Escape Livre, Luís Celínio, anunciou à Rádio Altitude que a quarta edição do Raio de Beiras e Serra da Estrela, no próximo ano, uma organização da Comunidade Intermunicipal Região Beiras e Serra da Estrela e do Escape Livre, vai ter partida em Espanha, na cidade de Salamanca.
9: O Raio de Beiras e Serra da Estrela tem permitido trazer gente de todo o país a conhecer os vários conselhos da comunidade intermunicipal. É outra aposta que temos feito com os responsáveis da comunidade e que estamos muito satisfeitos e que tem permitido que neste caso concreto possamos trazer pessoas de todo o país, inclusive a de Espanha. A próxima edição do Raio de Beiras e Serra da Estrela vai começar no coração de Espanha, vai começar em Salamanca, com uma recepção às entidades portuguesas, para daí virmos exatamente para este território. Vai ser um passeio diferente que vai tentar atrair ainda mais pessoas de Espanha para participarem neste evento das Beiras.
8: A recente edição do Raio de Beiras e Serra da Estrela contou com cerca de 100 participantes.
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0: duas horas.
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proposta de modelo e regulamento foi aprovada por maioria, com os votos favoráveis da coligação Pela Guarda Nós Cidadãos e Partido Socialista, com a abstenção da coligação PSD-CDS e EL. No final da sessão, o presidente da autarquia disse aos jornalistas que as coisas que não estão bem devem ser mudadas, retificadas. A oposição dividiu-se na hora da votação. Ainda que com alguma desconfiança, o socialista António Monteirinho votou a favor da reestruturação dos serviços, os vereadores do PSD abstiveram-se por considerarem, entre outras coisas, que a proposta não cumpre plenamente os objetivos, tratando-se de uma adaptação da própria estrutura aos funcionários, quando deveria ser o contrário. O assunto vai ser abordado na Assembleia Municipal desta sexta-feira. O Guarda-Up apresentou as equipas dos diferentes escalões para a época 2026-2027. São cerca de 100 atletas, dos 8 aos 18 anos, que vão competir nas provas de basquetebol, para além do já habitual mini-basquete. O clube entra na nova temporada com o objetivo de colocar, pelo menos, duas equipas nos nacionais da modalidade. Este ano vai ter o pavilhão da Escola Secundária da Sé como nova casa para treinos e jogos. O presidente do Clube Escape Livre, Luís Celínio, anunciou à Rádio Altitude que a quarta edição do Raio de Beiras e Serra da Estrela, no próximo ano, uma organização da Comunidade Intermunicipal Região Beiras e Serra da Estrela e do Escape Livre, vai ter partida em Espanha, na cidade de Salamanca.

0: Para amanhã, sexta-feira, dia 18 de setembro, pode contar na Guarda com céu ligeiramente nublado e temperaturas sem grandes alterações. Máxima prevista de 29 graus, mínima de 12.
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0: Passamos agora para as notícias com a edição de Carlos Gomes.
3: A reorganização dos serviços municipais da Autarquia da Guarda foi um dos temas abordados na recente reunião do Executivo. A proposta de modelo e regulamento foi aprovada por maioria, com os votos favoráveis da coligação pela Guarda Nós Cidadãos e Partido Socialista, com a abstenção da coligação PSD-CDS e EL. No final da sessão, o presidente da autarquia, Sérgio Costa, disse aos jornalistas que as coisas que não estão bem devem ser mudadas, retificadas.
4: Nós, quando detectamos que algumas coisas têm que ser mudadas, não devemos enfiar a cabeça na areia, com tabus. Porque se nós não fazemos, a oposição fala mal. Se nós fazemos, a oposição continua a falar mal. E nós alteramos a lei orgânica em fevereiro último. Nós estamos a preparar a Câmara para a capital portuguesa da cultura. Essa candidatura que está a ser preparada, e ainda vai, agora que o prazo foi dilatado, temos aqui mais algum tempo para continuar a juntar conteúdos para essa candidatura, mas estamos já a alterar a lei orgânica, a preparar a orgânica do município para o futuro. Ao mesmo tempo que o serviço, entretanto, detectaram algumas incongruências e foram retificadas. E, portanto, quando se detectam que há coisas a serem corrigidas, e são coisas de pequena monta, são corrigidas. A nossa preocupação é não aumentar custos com a estrutura orgânica. E houve essa preocupação.

0: para criarmos na esfera da divisão de cultura mais secções, com mais chefias de terceiro grau, tivemos que reduzir no outro lado, para não aumentar custos. E por isso, foi isso que foi aqui apresentado com toda a legitimidade e com toda a lisura aos senhores vereadores e que, por acaso, o caso do Partido Socialista votou a favor e, muito bem, o Partido Social Democrata absteve-se, o que eu lamento, quer dizer, porque pregou-se muito aquela questão do Frei Tomás e o que ele diz e o que ele faz. Bom, aqui também se aplica muito isso, mas nós não enfiamos a cabeça na areia, e quando entendemos que há coisas que não estão bem ou coisas que nós devemos preparar melhor para o futuro, é que estamos nós a fazer precisamente isso.
1: A oposição dividiu-se na hora da votação, ainda que com alguma desconfiança. O socialista António Monteirinho votou a favor da reestruturação dos serviços municipais.
2: O Partido Socialista mostrou-se um bocado cético na aprovação desta reorganização, uma vez que no mês de dezembro tinha sido apresentado a reorganização dos serviços, onde foi plenamente justificada a contratação de uma empresa para reorganizar o serviço, e passado cerca de 9 meses temos aqui uma alteração. As justificações que nos foram apresentadas, nomeadamente a questão da cultura passar para uma secção autónoma e que tinha a ver diretamente com a candidatura da Guarda à capital portuguesa da cultura, satisfez-nos de alguma forma as justificações apresentadas.
1: Os vereadores do PSD abstiveram-se por considerarem, entre outras coisas, que a proposta não cumpre plenamente os objetivos, tratando-se de uma adaptação da própria estrutura aos funcionários, quando deveria ser o contrário.
3: Manifestámos alguma surpresa, de facto, por haver uma nova reestruturação orgânica, dado que a anterior havia sido aprovada em fevereiro, na Assembleia Municipal de Fevereiro deste ano, e foi publicada em março. Portanto, tem meses, e questionámos efetivamente o porquê desta reestruturação orgânica, tanto mais que já haviam sido feitas duas contratações a uma consultora, a Deloitte, em 2026, portanto, para dar corpo técnico e para sustentar as opções desta reestruturação, e que agora a vemos aqui alterada em alguns pontos. Questionámos sempre dentro, no sentido do investimento que foi feito, aliás, não só desta última contratação à Deloitte, mas também da reestruturação de 2022, que as duas já orçam mais de quase 130 mil euros em gastos. Pareceu-nos, da análise que fizemos à proposta apresentada, que esta reestruturação orgânica não cumpre os objetivos daquilo que é a missão, digamos assim, os objetivos da Câmara, no sentido de prestar um bom serviço público aos cidadãos. Porque, efetivamente, denotámos que as alterações que foram feitas têm muito mais a ver com, digamos, uma adaptação da própria estrutura às pessoas que estão, do que o inverso. Ou seja, as pessoas nos cargos dirigentes é que, ou se estão nomeadas, ou se concorrem, terão que se adaptar à estrutura que melhor cumpre os objetivos que a Câmara persegue, portanto, no sentido do bom serviço aos cidadãos. Reparámos, na nossa opinião, que não é isso que se passa, que houve aqui um inverter de prioridades.
1: A reorganização dos serviços da Autarquia da Guarda foi um dos temas discutidos na recente reunião do Executivo Municipal. O assunto vai ser abordado na Assembleia Municipal desta sexta-feira. O Guarda-Up apresentou as equipas dos diferentes escalões para a época 2026-2027. São cerca de 100 atletas dos 8 aos 18 anos que vão competir nas provas regionais e nacionais de basquetebol, para além do já habitual mini-basquete. O pavilhão da Escola Secundária da Sé, a nova casa do Guarda-Up, recebeu jogos amigáveis numa festa protagonizada pelos jovens e familiares. Segundo Daniel Branquinho, treinador e dirigente do Guarda-Up, os objetivos para a nova temporada estão bem definidos.
4: Nós para esta época arrancamos com os escalões todos de mini-basquete. Em termos dos escalões de competição, temos todos os escalões masculinos, sub-14, sub-16 e sub-18, e no feminino temos o sub-16 feminino. Retomamos uma equipa master, teremos sensivelmente entre 80 a 100 atletas esta época, e o nosso objetivo é subir mais um degrau e tentar colocar duas a três equipas no campeonato nacional e renovar a participação de pelo menos de quatro equipas nas competições nacionais. E com isto queremos ser, pela primeira vez, uma equipa da Guarda a colocar pelo menos duas equipas a competir no campeonato nacional. De ano para ano temos melhorado aquilo que é o nosso trabalho e as nossas condições, e em princípio acho que vamos conseguir. Nós todos os anos gostamos de fazer aquilo que eu chamo de apontar para cima. Apontamos sempre para títulos nacionais, campeonatos nacionais, e trabalhamos nesse sentido. partido. No ano passado ficámos a uma vitória de ir a uma Final Four da Taça Nacional. O vencedor da Taça Nacional foi aquele que passou em primeiro lugar e nós ficámos em segundo. Portanto, logicamente, vamos continuar a traçar esse objetivo de lutar por um título nacional.
1: O dirigente disse acreditar que este ano, pela primeira vez, um clube da Guarda poderá ter pelo menos duas equipas a competir no Nacional. Daniel Branquinho acentuou ainda a importância das equipas poderem treinar e jogar sempre no mesmo local, o pavilhão da Escola da Sé, durante a época que agora se inicia.
4: De ano para ano fomos incrementando o número de horas de treino, mas o que acontecia é que treinávamos em vários pavilhões da cidade. E detectámos que havia a possibilidade de centralizar a nossa atividade aqui nos dois pavilhões do agrupamento de Escolas da Sé e passar a ser a nossa casa, o pavilhão municipal da Escola da Sé. É um pavilhão novo, bastante recente, bem apetrechado, que nos permite trabalhar mais horas, com mais qualidade e com isso ajudar a alcançar o nosso objetivo.
1: O Guarda conta com cerca de uma centena de atletas, entra na nova temporada do basquetebol com o objetivo de colocar pelo menos duas equipas nos nacionais da modalidade. Este ano vai ter o pavilhão da Escola Secundária da Sé como nova casa para treinos e jogos. O presidente do Clube Escape Livre, Luís Celínio, anunciou à Rádio Altitude que a quarta edição do Raio de Beiras e Serra da Estrela, no próximo ano, uma organização da Comunidade Intermunicipal Região Beiras e Serra da Estrela e do Escape Livre, vai ter partida em Espanha, na cidade de Salamanca.
5: O Raio de Beiras e Serra da Estrela tem permitido trazer gente de todo o país a conhecer os vários conselhos da comunidade intermunicipal. É outra aposta que temos feito com os responsáveis da comunidade e que estamos muito satisfeitos e que tem permitido que neste caso concreto possamos trazer pessoas de todo o país, inclusive de Espanha. A próxima edição do Raio de Beiras e Serra da Estrela vai começar no coração de Espanha, vai começar em Salamanca, com uma recepção às entidades portuguesas, para daí virmos exatamente para este território. Vai ser um passeio diferente que vai tentar atrair ainda mais pessoas de Espanha para participarem neste evento das Beiras.
1: A recente edição do Raio de Beiras e Serra da Estrela contou com cerca de 100 participantes.
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0: 8 horas.
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